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2: CCP FM, informa a hora certa.
3: 9:40. 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
1: Graça e paz do nosso Senhor Jesus a todos os ouvintes que estão conectados. Deus abençoe a todos os irmãos, a todos os ouvintes, que o Senhor vá à tua frente, que o Senhor seja à tua direita, à tua esquerda.

esquerda, que ele livre teus pés de toda obra do mal agora, de toda ação maligna, que o Senhor te conceda nesta manhã a sua bênção e a vitória, que o Senhor te sustém agora neste momento, em nome de Jesus, tocando agora no teu corpo, tocando no teu físico agora, te levantando em nome de Jesus, amém. Sempre alegres no Senhor, temos que nos regozijar no Senhor, a nossa alegria, né? Precisamos estar alegre, independentemente das circunstâncias que nós estamos passando. Precisamos aprender uma coisa: enquanto estamos aqui no mundo, estamos passando por aflições, por momentos difíceis, temos uma carreira proposta, a nossa carreira é vencer o mundo. Estamos no mundo, mas precisamos vencer o mundo, não podemos deixar o mundo nos vencer, tá? Não podemos deixar as coisas do mundo nos vencer, precisamos não andar inquietos, como a palavra diz, portanto, não vos inquieteis com o dia de amanhã, pois o amanhã trará os seus cuidados, basta ao dia o seu próprio mal, quer dizer, basta o mal de cada dia. Então, nós temos que entender o que, que Deus faz, como lá no livro de Eclesiastes, o que é, já foi, e o que há de ser também, já foi. Deus fará renovar-se o que se passou. Meus irmãos, nós precisamos entender o que, que diz lá no livro de Eclesiastes 3:15. O que já foi e o que há de ser também já foi. Para Deus, já está tudo consumado, porque o Senhor, o Alfa e o Ômega, e o princípio e o fim de todas as coisas, aquele que já deixou escrito os acontecimentos futuros no livro de Apocalipse, praticamente ele já viveu isso. Para ele já foi. Mas para nós que vivemos a cada dia, meu irmão, glória a Deus, nós temos que ter uma vitória sobre cada dia. Nós temos que ter a vitória no dia de hoje. Nós temos que derrubar aquilo que está nos afrontando nos dias de hoje, no dia de hoje. Aleluia. As pessoas se preocupam muito com o dia de amanhã, com o ano que vai entrar, a semana que vem. Mas se nós andamos com Deus, meus irmãos, como o salmista dizia, com Deus nós faremos proeza. Com Deus nós vamos fazer proeza, não importa. Nós vamos caminhando com o Senhor. Temos que vencer a dificuldade deste dia. Nós vemos que as pessoas nestes dias, elas estão angustiadas, aborrecidas, trêmulas por todas as dificuldades. E aí vem uma coisa chamada ansiedade, angústia. A ansiedade e angústia não deixa o homem refletir, não deixa o homem pensar, porque a própria palavra diz que o homem, com toda a sua ansiedade, ele não pode acrescentar um côvado na sua estatura. Não pode, meu irmão. Você não pode mudar nada. A ansiedade não deixa você raciocinar, a ansiedade não deixa você pensar, a ansiedade não deixa você se entregar exatamente na presença de Deus, essa angústia que você está. Então, temos que vencer o quê? O mal. Qual que é o mal que está no homem hoje? Você acha que o teu mal é exatamente a dívida que você tem que pagar amanhã? Você acha que o teu mal é alguma situação que você vai ter que enfrentar daqui uns dias? E eu digo, sabe qual que é o teu mal? O teu mal é esse momento que está dentro de você agora, essa angústia, essa tristeza, essa decepção. Pá, parece que acabou a tua esperança, acabou a tua esperança, acabou a tua vontade, acabou a tua alegria. E eu digo, você está sendo dominado exatamente por essas ações que Satanás usa, envia setas na sua mente para te derrubar. E você fica sem força, sem entendimento. E Satanás, ele vai exatamente lançar os dardos inflamados sobre a tua vida e vai carregar a tua mente para que você fique cada dia mais entristecido, para que essa angústia, para que você olhe a situação que está ali na tua frente. Sabe o que você está olhando? Uma derrota. Você já está olhando um fracasso. Você já está olhando como Jó. Né? Jó dizia que ele já estava olhando ali praticamente a sua sepultura. Meus irmãos, nós precisamos viver por esperança.
Nós precisamos perseverar no meio das batalhas, no meio das dificuldades. E eu digo, você tem que primeiro aprender a dominar o quê? Este teu ser. Porque a tua carne te domina. Não é o Espírito de Deus que está aí, mas é a tua carne que está te dominando. Há uma fraqueza. E nós precisamos vencer as nossas fraquezas. Nós precisamos acreditar o que Deus já fez, já aconteceu, já tudo aconteceu. Aleluia. Nós precisamos andar por fé que Deus vai fazer nós vencedores. Glória a Deus. Acreditar que vamos vencer em todas as circunstâncias. Não esquecendo, meus irmãos, que todos os homens de Deus passaram por lutas, passaram por provas, passaram por dificuldades. Se nós olharmos, todos os homens estavam na presença de Deus, estavam orando, eram homens ungidos de Deus, homens realmente com uma comunhão com Deus, e passaram pela luta, passaram pela prova, passaram pela perseguição. Quantos homens de Deus passaram por todas essas circunstâncias? Se nós pegarmos o próprio Daniel, era um homem que estava plenamente em comunhão com Deus, orava todos os dias em nada, mas nem por isso ele deixou de ser perseguido, passar pela prova. Próprio Davi, e eu digo, todos nós, meus irmãos, queremos ficar numa redoma, queremos ficar numa redoma, queremos orar, queremos andar exatamente protegido, talvez como uma situação blindada contra todas as ações do mal. Mas não é isso que acontece. O Senhor diz, no mundo tereis aflições. Com Deus nós vamos vencer. Com Deus nós vamos passar pela luta. Com Deus nós vamos passar pela prova. Mas uma coisa, nós vamos passar. Nós não estamos isentos de não passar. Nós vamos passar. Nós vamos passar pela prova. Nós vamos passar pela água, nós vamos passar pelo fogo, mas o Senhor passa com a gente, o Senhor passa com você no meio desta luta, no meio desta dificuldade. Então, nós precisamos ter uma vida de sabedoria, uma vida de entendimento, porque se nós pegarmos, não adianta a gente achar que somos sinceros, que somos retos, que estamos isentos do quê? De sermos atingidos pelas ações do diabo. Não, meus irmãos. Nós oramos. Oramos. Sabemos que o maligno não pode nos tocar. Ele não pode nos tocar. Mas ele vai fazer de tudo para atrapalhar o plano que Deus tem nas nossas vidas. Ele vai fazer de tudo para nos tirar da direção. E ele vai usar o quê? Ele vai usar as nossas próprias fraquezas. Ele vai usar exatamente o nosso medo, a nossa insegurança, a nossa dúvida, e vai criando o quê? Uma incredulidade. Muitas vezes, meus irmãos, as más notícias, elas acontecem. Mas nós não podemos perder o quê? Não podemos perder o chão. Não podemos perder o quê? A direção. Não podemos perder o foco que está em Deus. Não podemos deixar as consequências deste mundo nos afastar de Deus. Nós vemos que as pessoas, as primeiras coisas que acontecem, eu vejo que as pessoas são assim, elas estão às vezes na presença de Deus, mas elas começam a buscar, muitas vezes, situações no mundo, começam a buscar vaidades, o autoconsumo das coisas do mundo, começam exatamente perder o controle das suas finanças, começam a ter um descontrole, a comprar exageradamente as coisas deste mundo, e aí acontece muitas vezes, que é o que mais acontece com as pessoas, são as dívidas. E aí elas ficam todas endividadas. A preocupação dela é de arrumar dinheiro para pagar as suas contas, para pagar as suas dívidas. E cada vez mais elas colocam a sua mente, o seu coração em buscar uma saída, ou em trabalhar demais, ou em fazer hora extra, ou em fazer um bico, exatamente. E isto, essa ansiedade, esta angústia, vai tirando da presença de Deus. Eu digo, como o próprio apóstolo Paulo diz, aquele que querem ficar rico, acabam caindo em grandes ciladas, em grandes tentações, porque quando nós buscamos
e almejamos o que o coração nosso quer, quando nós olhamos o mundo e cobiçamos o mundo, queremos ter as coisas do mundo, isso nos leva muitas vezes ao erro, ao engano. Agimos além daquilo que podemos, agimos além da nossa capacidade, aí ficamos todos endividados, aí vem a angústia, aí fica com medo. Aí fica com medo de não conseguir pagar. Aí fica com medo exatamente de sujar o nome. Aí fica com medo exatamente daquela dívida virar. Mas sabe por que é isso, meus irmãos? Tudo feito com a precipitação do coração, do passo. Então nós precisamos entender uma coisa, meus irmãos. Por que sofre o homem? O Senhor diz, por que reclama o homem? Ele reclama dos seus próprios erros, dos seus próprios pecados. Mas quando nós aprendemos a vivermos alegres com aquilo que nós temos e não deixarmos exatamente a cobiça do nosso coração adiantar e fazer nós atropelarmos tudo aquilo, atropelarmos toda a nossa vida, porque quando você, o financeiro, meu irmão, nós vemos que um dos maiores problemas que nós temos é por causa do dinheiro, muitas vezes. É por causa daquilo que nós cobiçamos, nós vemos que quando a dívida, as finanças estão mal, o relacionamento da casa vai mal, o relacionamento dentro do casamento, quantos casamentos são destruídos por causa da parte financeira, e nós vemos que nós temos que ter entendimento, discernimento, meus irmãos, para não deixar exatamente essas armas nos alcançarem, fazer nós tropeçarmos por essa situação. Estamos no mundo. Nós não podemos entender, meus irmãos, de um jeito que parece que tudo que nós colocarmos a mão, aonde colocar a

estamos no mundo. Nós não podemos entender, meus irmãos, de um jeito que parece que tudo que nós colocarmos a mão, aonde eu colocar a planta dos meus pés, eu vou ser abençoado, eu vou conquistar. Não é desse jeito, meus irmãos. Nós temos um mundo para viver. E tudo que nós semearmos, nós vamos colher. Nós vamos colher. Parece que é assim, eu sou ungido de Deus, eu sou uma bênção de Deus, eu vou conquistar tudo, até pastores. Nós que somos pastores, não podemos abrir uma igreja além daquilo que é para abrir, não podemos cobiçar nem o número de ovelhas, porque depois a gente passa do limite, entra em dívida, entra em situações que depois aí começamos a escandalizar. Escândalo que vem, pastor alugou a igreja e não consegue pagar, o pastor está devendo. Meus irmãos, se nós vamos voltar no tempo do Velho Testamento, ou no tempo do Velho Testamento, onde ali Deus ordenava para que as tribos dizimassem para a obra de Deus, mas se nós vamos dentro do Novo Testamento, nós vamos à igreja primitiva, meus irmãos, ela não está buscando exatamente estrutura, ela não está buscando estrutura de prédios, nada. Nós vemos que eles se reuniam ou na praça, em cavernas, ou nas casas, aonde dava para se reunir, porque o mais importante, meus irmãos, era passar a mensagem da palavra de Deus, era passar o evangelho genuíno da palavra de Deus. Nós temos que buscar todas essas coisas, meus irmãos, buscar as coisas que são lá do alto. Glória a Deus. Não adianta nós tentarmos buscar as coisas e depois ficarmos esfolando as ovelhas, esfolando de um jeito, porque na verdade isso é coisa do homem, não é coisa de Deus. Bom, voltando à palavra que nós estamos levando, por isso o salmista, nós vemos lá Salomão no livro de Eclesiastes, ele diz assim: apliquei o meu coração para saber, inquirir e buscar sabedoria e a razão das coisas, e para conhecer que a impiedade e a insensatez e que a estultícia é loucura. Eclesiastes 7, no versículo 8. Então, o Salomão está dizendo assim que ele estava buscando sabedoria e a razão das coisas, e para conhecer que a impiedade, a insensatez e a estultícia é loucura, meus irmãos. A estultícia é loucura, a insensatez é loucura. Mas como que nós chegamos a esse princípio? O próprio Salomão passou por isso. Salomão, ele sabe que nós não podemos andar insensatos. O insensato, quantas pessoas andam na insensatez? Nós precisamos entender que ele estava falando, Salomão. Quer dizer, uma pessoa muitas vezes ela está no pecado e ela fica insensato. Ela não está preocupada com aquilo que ela está fazendo. Nós precisamos entender, quando você está andando, olha, Deus está falando hoje de uma situação, meus irmãos, nós não podemos ser insensatos com as coisas. Quantas pessoas estão vivendo hoje uma forma errada espiritualmente e elas estão insensatas com essa situação? Elas não estão nem aí, nem preocupadas. Por isso que o princípio da sabedoria é o temor ao Senhor. Quando nós temos temor a Deus, nós fugimos exatamente de toda a insensatez. A insensatez é levar uma vida, qualquer jeito, sem temor nenhum, sem temor às coisas, às consequências que vão acontecer. Às vezes a pessoa, ela está numa pornografia, vendo as coisas na pornografia, ela não está preocupada, ela acha que não tem nada a ver, ela está insensata, porque isso é um pecado de morte. A Bíblia diz que se alguém olhar para uma mulher com uma intenção, ele já está cometendo adultério. Nós precisamos entender quantas situações nós vivemos, meus irmãos, que está tudo errado. Nós não podemos viver uma vida de qualquer jeito financeira, né? As pessoas vão ali, pegam as coisas, não pagam, daqui a pouco o nome suja, daqui a pouco vai lá, pega um dinheiro de alguém, não paga. Isso é ser insensato, meu irmão. Nós precisamos ter uma vida, e Deus está falando com pessoas nesta manhã, em todas as situações. Nós não podemos levar uma vida, ser insensatos, a insensatez, o próprio

esposo, ele maltrata a esposa, ele não tem amor dentro da sua casa, não tem amor pelos seus filhos, não tem amor pela sua esposa, trata a esposa como objeto. Meus irmãos, é ser insensato, porque se Jesus mandou nós, como maridos, amar a nossa esposa como Cristo amou a igreja, nós precisamos ter exatamente sabedoria em tudo que nós fazemos, meus irmãos, porque toda, né, a insensatez, a estutícia, ela é loucura, meus irmãos. Nós não podemos andar dirigido pelo nosso entendimento, pelo nosso eu, pela nossa razão, mas nós temos que ser dirigido pela palavra de Deus, pela direção de Deus, e Ele nos ensina todas as coisas. Precisamos buscar conselho. O salmista estava buscando sabedoria, ele estava vendo, buscando sabedoria para ver exatamente que a insensatez era loucura. Será que você não está vivendo insensatamente com alguma área da sua vida que você precisa parar e falar: não, eu não posso continuar vivendo desse jeito, eu preciso mudar, eu preciso me transformar, porque na verdade isso é loucura, é um caminho de morte, é um caminho de morte, eu não posso andar no caminho de morte, eu preciso andar no caminho de vida, porque Deus é Deus dos vivos. E não podemos, quantas situações da nossa vida, quantas pessoas têm ido para a igreja como religiosos, andando insensatos, parecem ateus dentro da igreja, não andam por fé, vai para uma obrigação religiosa, mas Deus está falando para você: para de ser insensato. Insensato, pessoas que não têm comunhão, não têm comunhão exatamente com a igreja, não têm comunhão com o corpo, não têm comunhão consigo mesmo espiritual, são pessoas que pegam a sua Bíblia, vai para a igreja, participam de uma campanha, mas não tem uma vida exatamente de comunhão com Deus. Mas está chegando este dia de mudar. Vamos parar de ser insensato com as coisas de Deus, com a obra de Deus. Vamos parar de ser insensata como esposa, né? Quantas vezes as esposas, né, têm que estar exatamente buscando ali no Senhor, buscando do marido. Tem que ser a submissão, a esposa ser de submissa aos vossos maridos. Quantos filhos, né? Os filhos exatamente têm que ter o zelo pelos pais, a obediência pelos pais, glória a Deus. Precisamos parar de ser insensato com quantas áreas da nossa vida, principalmente na parte do pecado da lascívia. A lascívia, esse pecado da lascívia, que é esse pecado da pornografia que está hoje no meio da igreja, no meio da igreja, e ele tem buscado cada dia mais o que? Esse tipo de situação, principalmente com a internet, que está tudo aberto aí, e as pessoas acham que isso é comum. Eu digo: isso é insensatez, isso é loucura, isso é morte. Livra os teus pés do laço do diabo, porque o diabo tem colocado dentro de você. E eu digo que a pornografia é a mesma coisa que usar droga, a pessoa fica viciada, ela não larga dessas coisas. E eu digo, meu irmão, Deus está falando com você nesta manhã, é tempo desta libertação, é tempo de parar com esses pensamentos maliciosos, com esses pensamentos de intenções malignas que está dentro do seu coração. É tempo de você parar de ser insensatos com seus sentimentos, de pensamentos maus, de pensamentos de juízo, de julgo, de ódio, de vingança dentro de você, meu irmão. Para de ser insensato. Essa insensatez que o diabo tem trabalhado para fazer você ficar preso, e você está preso, pelas garras do diabo, mas você não consegue enxergar, porque você está insensato. Mas Salomão foi buscar sabedoria em Deus para entender o que era insensatez, estutícia. E eu digo: Deus está te dando direção, exatamente para você acordar, desperta.

0: sendo exatamente aqueles que têm um chamado para a salvação, ficar preso exatamente nessa circunstância do mundo da pornografia, do erro, para te levar junto com ele, porque ele veio exatamente para isso. Aquele que veio para matar, aquele que veio para roubar, aquele que veio para mentir, porque ele veio para matar, roubar e destruir. É, ele é homicida desde o princípio, ele é o pai da mentira, e ele veio para enganar, mas o Senhor nos deu a mente de Cristo, o Senhor nos deu o discernimento de Jesus, aleluia, para que nós possamos ter discernimento e nos livrar das garras. Eu digo, é tempo de você se livrar. Deus está falando com você, coloca a tua casa em ordem, coloca a tua vida em ordem, aleluia, sai do meio deste pecado, luta, é tempo de lutar, exatamente, porque se você buscar no Senhor, o Senhor vai te dar força, o Senhor vai te livrar exatamente. Ah, eu não consigo sair, essa fraqueza que está em mim, eu digo, maior é o que está em nós. Quando você busca no Senhor, ele te dá força, e no Senhor nós vamos fazer proeza. É o Senhor que te liberta, é o Senhor que te cura, é o Senhor que te salva, é o Senhor que te enche nesta manhã, é o Senhor que te dá renovo nesta manhã, é o Senhor que te dá entendimento e sabedoria. Senhor meu Deus e meu Pai, Senhor, eu oro por esses irmãos neste momento. Pai, esses irmãos que estão neste charco, meu Pai, deste pecado, desta pornografia, meu Pai, esses irmãos que estão andando erradamente, Pai amado, por todos os lados da sua vida financeira, no meio do seu lar, Pai amado, no meio deste casamento, meu Pai, toma cada irmão, a cada ouvinte, a este filho, a esta filha, meu Pai, liberta, meu Pai, das garras do diabo, liberta eles dessa lascívia, meu Pai, oh Pai amado, liberta eles desse desejo imundo, meu Deus, oh Senhor, meu Deus, que o Senhor possa, Senhor, firmar ele para tirar, Senhor, esses irmãos, Senhor, deste estado descontrolado, meu Pai, que eles estão descontrolados por todas as coisas, ó Senhor, que a partir de agora os corações dele, Pai amado, saiam do medo, da angústia, da tristeza, mas que eles estejam firmados, Senhor, em ti, que é a nossa rocha. Ah, Senhor, firma os passos deles, Senhor, lança eles, Pai amado, oh meu Deus, oh Senhor, deste mundo, mas Senhor, penetra eles, Senhor, na tua visão, na tua direção, que o Senhor neste momento venha acolher agora cada irmão, a cada irmã, Senhor, vai quebrando agora toda a força do inimigo. É o Senhor que faz o milagre, é o Senhor que entra com a providência neste momento, é Ele que entra e toca na tua vida, é o Senhor que toca no teu corpo agora, é o Senhor que dá força em nome de Jesus, amém. Glória a Deus, creia somente que o Senhor tem nos ensinado todas as coisas. Ele fala, Ele nos corrige, porque Ele nos ama. E se Ele nos ama, pode ter certeza, Ele vai nos corrigir. Glória a Deus. Porque todo pai que ama, corrige. E se você ama, você também corrige. Fica na paz. Deus abençoe a todos. Em nome de Jesus. Amém.
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3: CCP FM informa a hora certa.
4: 10h30.
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0: CCP FM informa a hora certa.
1: 10h50.
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Ouça-me, como é bom lembrar os conselhos de Paulo no capítulo 4, versos 26 a 32 da carta aos Efésios. Irmãos, quando vocês ficarem irados, não pequem. Apaziguem a sua ira antes que o sol se ponha e não deem lugar ao diabo. O que furtava, não furte mais. Antes, trabalhe, fazendo algo de útil com as mãos, para que tenha o que repartir com quem estiver em necessidade. Nenhuma palavra torpe saia da boca de vocês, mas apenas a que for útil para edificar os outros, conforme a necessidade, para que conceda graça aos que a ouvem. Não entristeçam o Espírito Santo de Deus, com o qual vocês foram selados para o dia da redenção. Livrem-se de toda amargura, indignação e ira, gritaria e calúnia, bem como de toda maldade. Sejam bondosos e compassivos, uns para com os outros, perdoando-se mutuamente, assim como Deus os perdoou em Cristo. Ouviu? Se você quer aprender mais a respeito de Cristo, leia as cartas de Paulo. O Espírito de Deus levantou este homem para nos ensinar as coisas do céu. Que o Senhor nos dê a sua bênção.

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0: Glória a Deus! Aleluia!
1: Temperatura
2: 21 graus.

do poder do muito obrigado. E com isso, elas vêm se definhando. São pessoas que olham para tudo, menos para ti. Aliás, quando oram, quando leem a Bíblia, quando fazem alguma coisa no aspecto religioso, é como se tudo fosse mesmo muito teórico, muito superficial. O Senhor veio até nós de uma maneira humilde, nos mostrou lições poderosas, capazes de fazer com que essa terra brilhe mais do que o sol. Mas infelizmente, o homem tem procurado os caminhos da soberba, da ganância, da ambição desordenada, da falta de perdão, compreensão, amor. Senhor, eu peço que cada dia mais esse coração possa ser grato, possa dizer também: eu aprendi a viver contente, eu sei estar contente, tendo ou não tendo. Eu aprendi a ser uma pessoa grata, independentemente das coisas materiais. Senhor, que tu possas ouvir cada dia mais essa atitude. É assim que, no nome de Jesus, eu peço, porque eu creio dessa forma.

Se o seu coração estiver pesado, lembre-se do que eu disse.

de Ofir. Ouve, filha, considere, inclina os ouvidos, esquece o teu povo e a casa do teu pai. Então o rei se afeiçoará à tua formosura, pois ele é o teu senhor. Adora-o.

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Todos, inclinai os ouvidos, todos os habitantes do mundo, tanto baixos como altos, ricos e pobres juntamente. A minha boca falará de sabedoria, e a meditação do meu coração será de entendimento. Inclinarei os meus ouvidos a uma parábola, declararei o meu enigma ao som da harpa. Porque temerei nos dias maus, quando me cercar a iniquidade dos que me espreitam, dos que confiam na sua força e se gloriam na multidão das suas riquezas. Ao irmão, verdadeiramente, ninguém o pode remir, nem dar a Deus o seu resgate. Pois o resgate da sua alma é caríssimo, e os seus recursos se esgotariam antes, para que continuasse a viver perpetuamente e não visse a sepultura. Pois vês que morrem os sábios, como o tolo e o brutiche perecem igualmente e deixam a outros as suas riquezas. O seu íntimo pensamento é que as suas casas serão perpétuas e as suas habitações de geração em geração. Dão seus nomes às suas terras. Mas o homem que está em honra e não tem entendimento é semelhante aos animais que perecem. Este caminho deles é sua tolice. Contudo, seus seguidores se agradam do que eles dizem. Como ovelhas são postos na sepultura, a morte os pastoreará. Pela manhã os justos terão domínio sobre eles. E a sua beleza se consumirá na sepultura para ser sua morada. Mas Deus remirá minha alma do poder da sepultura, pois me receberá.

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O Senhor, o Deus Poderoso, fala e convoca a terra desde o nascimento do sol até o seu ocaso. Desde Sião, perfeição da formosura, Deus resplandece.

tivesse fome, não to diria, pois meu é o mundo e tudo que nele há. Comerei eu carne de touros ou beberei sangue de bodes. Oferece a Deus sacrifício de louvor e paga ao Altíssimo os teus votos. Invoca

Mas ao ímpio diz Deus: que direito tens de recitar os meus estatutos e de tomar a minha aliança na boca, visto que odeias a correção e lanças as minhas palavras para trás?

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1: No Centro-Oeste, o sábado terá variação nas condições do tempo entre os estados. No Distrito Federal, Brasília terá muitas nuvens, com temperaturas entre 17 e 29 graus. Em Goiás, Goiânia registra mínima de 21 e máxima de 33 graus, com céu bastante encoberto ao longo do dia. Já em Mato Grosso, há previsão de chuva, principalmente no sul e sudoeste do estado.

dia. Já em Mato Grosso, há previsão de chuva, principalmente no sul e sudoeste do estado. Em Cuiabá, os termômetros variam de 26 a 38 graus. Em Mato Grosso do Sul, a instabilidade ganha força, com pancadas de chuva e trovoadas em grande parte do centro-sul.

Tem misericórdia de mim, ó Deus, segundo a tua benignidade, apaga as minhas transgressões, segundo a multidão das tuas misericórdias.

ficarei limpo. Lava-me e ficarei mais alvo do que a neve. Faz-me ouvir júbilo e alegria, para que se regozijem os ossos que esmagaste. Esconde o teu rosto dos meus pecados e apaga todas as minhas iniquidades. Cria em mim, ó Deus, um coração puro e renova em mim um espírito reto. Não me lances fora da tua presença e não retires de mim o teu Espírito Santo. Restitui-me a alegria da tua salvação e sustém-me com um espírito voluntário.

homem poderoso. A bondade de Deus permanece continuamente. A tua língua intenta o mal como navalha afiada, ó, praticador de enganos. Amas o mal mais do que o bem, a mentira mais do que o falar a verdade. Amas todas as palavras devoradoras.

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1: Na Paraíba, pode chover no litoral e na zona da mata. Em João Pessoa, os termômetros variam de 22 a 31 graus. No Rio Grande do Norte, a nebulosidade será maior no leste do estado. Natal terá mínima de 22 e máxima de 31 graus. No Ceará, muitas nuvens aparecem, principalmente no norte e no litoral. Fortaleza registra temperaturas entre 20... e 32 graus. No Piauí, o tempo terá menos nuvens. Teresina pode chegar aos 39 graus, com mínima de 24. No Maranhão, haverá maior neblina.

fãs. As plataformas deverão adotar mecanismos para impedir compras massivas e abusivas de ingressos. Nas filas virtuais, o consumidor deverá receber informações sobre sua posição e o tempo aproximado de espera. Preços e taxas adicionais também deverão ser apresentados de forma clara durante a compra. As novas regras reforçam ainda a garantia da meia entrada e asseguram opções ao consumidor em caso de cancelamento ou adiamento.

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1: 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CCPFM informa a hora certa.
2: 8h50.
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0: Nubosidade e chuva em parte dos estados. No Tocantins, o tempo fica mais aberto. Em Palmas, os termômetros variam de 23 a 38 graus. No Pará, há possibilidade de chuva no oeste e noroeste. Belém terá muitas nuvens com
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0: Mínima de 24 e máxima de 35 graus. No Amapá, a nebulosidade predomina ao longo do dia. Em Macapá, as temperaturas ficam entre 25 e 34 graus. Em Roraima, são de Juíto e Oeste. Boa Vista terá chuva isolada com mínima de 26 e máxima de 36 graus. No Amazonas, as instabilidades atingem principalmente o centro-norte.

Tem misericórdia de mim, ó Deus, porque os homens me pisam, todo dia me combatem e me oprimem. Os meus inimigos me espreitam continuamente.

dias torcem as minhas palavras. Todos os seus pensamentos são contra mim para o mal. Ajuntam-se, escondem-se, espionam os meus passos, esperando a minha alma.

0: qualquer descuido ou
1: trai. Para a Bada Pinamo, de 80 anos, nascido no sertão, faz repentes há pelo menos 60 anos. É artista conhecido na cidade de Brasília, onde vive atualmente.
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1: Neste sábado, a região sudeste terá variação nas condições do tempo. Em São Paulo, a chuva alcança principalmente o sul e o leste do estado. Na capital, os termômetros variam entre 13 e 22 graus. No Rio de Janeiro, há chuva isolada em áreas do sul e do litoral, com mínima de 17, máxima de 28 graus na capital. Minas Gerais terá predomínio de muitas nuvens, enquanto o sul e o sudoeste mineiro registram maior nebulosidade. Em Belo Horizonte, as temperaturas ficam entre 14 e 28 graus. Já no Espírito Santo, há chuva isolada no sul e no litoral do estado. Em Vitória, a mínima será de 18 e a máxima de 26 graus. As informações são do Instituto Nacional de Meteorologia. Viviane Bessa, o tempo e a temperatura.
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1: Empresas que contratam transporte rodoviário de cargas terão mais mecanismos para verificar se o valor pago pelo frete está de acordo com o piso mínimo estabelecido pelo governo. A Agência Nacional de Transportes Terrestres, ANTT, reforçou a fiscalização das operações. Uma das mudanças envolve o Código Identificador da Operação de Transporte, o CIOT, que deve ser vinculado ao manifesto eletrônico de documentos fiscais. Nas operações de carga e lotação sujeitas ao piso mínimo, o CIOT não é gerado quando o valor informado fica abaixo do limite estabelecido pela ANTT. O código reúne informações da contratação, como o transportador, os veículos utilizados, a origem e o destino da carga e o valor do frete. Com a vinculação ao manifesto, esses dados podem ser utilizados na fiscalização eletrônica. A determinação foi reforçada pela medida provisória 1343 de 2026 e pelas resoluções ANTT 6077 e 6078. As empresas que acumularem mais de 4 autuações em datas diferentes, dentro de 6 meses, poderão ter o Registro Nacional de Transportadores Rodoviários de Cargas, o RNTRC, suspenso cautelarmente. A suspensão será analisada caso a caso e poderá ser aplicada quando houver risco de continuidade da infração, prejuízo à fiscalização ou comprometimento da política do piso mínimo do frete. Os atos serão publicados no Diário Oficial da União e terão efeito 72 horas depois. A suspensão poderá durar de 5 a 30 dias. Em caso de reincidência, após decisão administrativa definitiva, o prazo pode chegar a 40 dias. A repetição das irregularidades também pode levar ao cancelamento do RNTRC por até 2 anos e uma multa de até R$1 milhão. As medidas de suspensão e cancelamento não se aplicam ao transportador autônomo de cargas que atua exclusivamente como contratado. A fiscalização é conduzida pelas áreas da ANTT responsáveis pelo transporte rodoviário de cargas. Reportagem Marquesan Araújo.
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1: Neste sábado, a região sul terá pancadas de chuva e trovoadas nos três estados. No Paraná, a instabilidade atinge praticamente todo o território. Em Curitiba, a temperatura varia entre 12 e 16 graus. Santa Catarina.

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0: CCP FM informa a hora certa.
1: 11:50.
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0: CCEP-FM informa a hora certa.
1: Meio-dia.
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3: Essas são as principais notícias desta sexta-feira. Eleitores russos começaram a ir às urnas para eleições legislativas, nas quais o partido do presidente Vladimir Putin, o Rússia Unida, sem oposição, deve vencer. A votação para renovar as 450 cadeiras da Duma, a Câmara Baixa do Parlamento Russo, está prevista para durar até domingo, quando os primeiros resultados devem ser divulgados. Essas são as primeiras eleições legislativas na Rússia desde o início da invasão na Ucrânia, em fevereiro de 2022, sem debate público e com a dissidência e as críticas proibidas, foram autorizados a participar apenas partidos que apoiam Putin e a ofensiva militar do Kremlin. No Iêmen, os combates entre as forças governamentais e os rebeldes hutis deixaram ao menos 63 mortos dos dois lados nas últimas 24 horas. Já a Arábia Saudita indicou que os destroços de um drone lançado pelos hutis caíram sobre seu território, deixando ao menos um morto e dois feridos. Na véspera, os Estados Unidos aprovaram a venda para Riad de 48 aviões de combate F-35 por mais de 24 bilhões de dólares. Os rebeldes do Iêmen, aliados de Teherã, seguem no controle do estreito de Bab el-Mandeb, enquanto o Irã continua o bloqueio no estreito de Hormuz. Nessa manhã, a Guarda Revolucionária anunciou ter atingido um petroleiro com bandeira do Togo que tentava cruzar a região. Forte expectativa na Alemanha para eleições locais neste domingo em duas regiões, Berlim e em Mecklenburg-Pomerânia Ocidental. O partido da extrema-direita AfD tem novamente chances de vitória, mas terá mais dificuldades. Em nenhuma das duas regiões, a AfD deve atingir um resultado tão alto quanto os 44% obtidos há duas semanas na Saxônia. No entanto, as pesquisas apontam que a extrema-direita pode registrar seu melhor desempenho até hoje nas duas regiões. Uma fonte judicial da França confirmou na noite de ontem que um policial de 35 anos foi preso e indiciado em Paris, suspeito de ter fabricado armas para um ato terrorista. O homem está atualmente em detenção provisória e seria adepto a uma ideologia de ultradireita radical e violenta. Segundo a imprensa francesa, ele foi preso em via pública, fora de serviço, no final de agosto.
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Era um dia comum para muitos da multidão que seguia Jesus naquela, não sei se tarde ou manhã, mas para uma mulher, especificamente para uma mulher, no meio daquela multidão não era um dia comum. Era o dia em que ela seria curada pelo Senhor Jesus. E a Bíblia diz que aquela mulher decidiu romper pelo meio da multidão e tocar na orla do manto do Senhor. Ela estava disposta a fazer o que for preciso para chamar a atenção do Senhor Jesus. Ela foi para um encontro com Jesus, disposta a tudo. Eu não sei como você veio para esse encontro com Jesus, mas deixa eu te dizer uma coisa. Eu não sei quanto a você. Eu estou disposto a fazer o que for preciso para chamar a atenção dele nessa noite. Eu não posso sair daqui como eu cheguei. Oh, diga a ele, Senhor, eu farei o que for preciso.

casa hoje. Eu não sei com que disposição você saiu da sua casa hoje. Eu não sei no que você pensava quando você se arrumava para vir aqui a esse lugar. A Bíblia diz que aquela mulher saiu para ver Jesus, para tocar em Jesus. Existem pessoas que vieram aqui para tocar em Jesus porque precisam disso.

0: com a igreja, com o evangelho, com pessoas. Existem pessoas que estão a ponto de desistir das suas famílias aqui. Existem pessoas que não se relacionam com pessoas dentro da sua casa aqui. Existem pessoas que estão com depressão aqui, embora estejam no meio da multidão, estão com o coração choroso, estão angustiados. Talvez você não tenha noção do que veio fazer aqui. Mas eu vou te dizer, querido, eu quero te desafiar a fazer algo poderoso e tremendo. Eu quero te desafiar a fazer algo poderoso e tremendo. Levante-se do seu lugar. Você que está sentado, levanta aí. Levanta a tua mão aos céus, meu amigo.
1: Aleluia.
0: O lugar onde Jesus está, o lugar da presença de Deus, é um lugar poderoso. É um lugar poderoso. Você vai declarar: eu farei o que for preciso para te ver, Senhor.

de verdade, Senhor. De verdade, não há nada que nós possamos fazer sem a tua presença. Não há nada, Senhor, que nós possamos fazer sem a tua presença.

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Consumidores de todo o país estão mais protegidos na hora de comprar ingressos para shows e festivais. O governo federal anunciou novas regras que ampliam a proteção do público que frequenta apresentações artísticas. As diretrizes também garantem acesso gratuito à água potável em grandes eventos. São regras que visam combater a venda de ingressos por cambistas no ambiente digital, aumentar a transparência nas vendas e reforçar o direito à meia entrada. As normas resultam de discussões que reuniram órgãos públicos, representantes da sociedade civil, integrantes do setor cultural e comunidades de fãs. As plataformas deverão adotar mecanismos para impedir compras massivas e abusivas de ingressos. Nas filas virtuais, o consumidor deverá receber informações sobre sua posição e o tempo aproximado de espera. Preços e taxas adicionais também deverão ser apresentados de forma clara durante a compra. As novas regras reforçam ainda a garantia da meia entrada e asseguram opções ao consumidor em caso de cancelamento ou adiamento do evento, incluindo a devolução total do dinheiro. Outro decreto determina a oferta gratuita de água potável em eventos com público superior a 1.000 pessoas realizados em espaços abertos ou fechados. Também será permitida a entrada com água para consumo pessoal, respeitadas as condições de segurança. A definição inclui diferentes modalidades de eventos como festivais, congressos, conferências, feiras e shows. O Ministério da Cultura participou da elaboração das novas normas, que entram em vigor a partir do dia 29 de setembro de 2026.

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0: CCP-FM informa a hora certa.
1: 1h20.
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0: CCP-FM informa a hora certa.
1: 2 horas.
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4: Na Alemanha, depois da vitória há 2 semanas no estado da Saxônia-Anhalt, o partido de extrema-direita Alternativa para a Alemanha terá mais dificuldades em repetir o bom desempenho em outras 2 regiões do país neste domingo. Em Berlim, a AfD pode atingir sua maior votação histórica, mas aparece em 3º nas pesquisas. Já em Mecklenburg-Pomerânia Ocidental, o partido tem reais chances de vitória, mas enfrenta uma disputa acirrada com a atual governadora. Nós vamos agora a Düsseldorf conversar com o correspondente Gabriel Brust. Bom dia, Gabriel. Qual a expectativa aí para o desempenho da AfD neste fim de semana?
5: Bom dia. Olha, foi interessante você começar nossa conversa mencionando a eleição de 2 semanas atrás na Saxônia-Anhalt, porque eu acho que ela é um bom exemplo de como a AfD vem obtendo vitórias apenas relativas nessas eleições regionais de setembro. Lá na Saxônia, eles fizeram a sua maior votação na história, chegando a 44% dos votos, mas ainda estão patinando para chegar ao poder, já que não obtiveram maioria absoluta. Como a AfD não consegue fazer coalizões com outros partidos, ela acaba morrendo na praia, mesmo onde tem a sua base eleitoral mais forte, que são justamente esses estados do leste da Alemanha. Nesse domingo, a votação ocorre em outro estado que fazia parte da antiga Alemanha Oriental, o Mecklenburg-Pomerânia Ocidental, e também em Berlim, que era dividida entre a Alemanha Oriental e Ocidental. Em nenhum dos dois, a AfD deve atingir uma votação tão alta quanto os 44% lá da Saxônia, mas podem ter seu melhor desempenho até então naqueles estados.
4: É, e há 2 semanas a vitória da AfD na Saxônia-Anhalt abalou o governo do chanceler Friedrich Merz, né?
5: A popularidade do chanceler Friedrich Merz chegou a um dos níveis mais baixos desde que ele assumiu o governo. Isso, claro, se reflete em uma baixa intenção de voto no seu partido, a CDU, que é o partido de direita mais tradicional da Alemanha e que governa grande parte do país. Também dominaram o noticiário local as declarações em favor da Rússia da líder nacional da AfD, a Alice Weidel. Ela disse que a Alemanha deveria voltar a comprar gás russo, cortar qualquer ajuda à Ucrânia, inclusive exigir que a Ucrânia devolva a ajuda enviada pela Alemanha até aqui. A vitória da AfD lá na Saxônia-Anhalt foi saudada tanto por Putin quanto por Donald Trump, que são 2 figuras com baixa popularidade entre os alemães. Esse é o cenário de fundo e nacional das votações desse domingo, mas o que mais pesa, assim como nas eleições para governador no Brasil, é sempre a realidade local, né, de cada estado.
4: E Gabriel, quais são as particularidades da eleição na capital Berlim?
5: Pobreza, lixo e moradia, acho que essas 3 palavras resumem bem a pauta do debate eleitoral na região da capital alemã, que é uma cidade-estado, né? Ao contrário da maioria dos outros países europeus, aqui na Alemanha a capital tem um peso menor no PIB do país. Berlim é uma cidade-estado mais empobrecida se comparada às outras metrópoles da Alemanha, como Munique. E Berlim está entre os estados alemães com maior proporção da população dependendo de benefícios sociais. Os problemas se acumulam na cidade, como problemas de limpeza urbana, acúmulo de lixo, além de um preço de aluguel que disparou nos últimos anos. O custo da moradia foi um dos principais temas, inclusive, do debate entre os candidatos na quarta-feira à noite. O debate não teve a presença do atual governador, o Kai Wegner, que desistiu de tentar a reeleição. O Wegner foi muito criticado pela maneira como ele lidou com um apagão que atingiu Berlim em janeiro desse ano, quando um grupo extremista atacou cabos de energia, deixando milhares de berlinenses sem luz. Mas o partido de Wegner, a CDU, segue com boas intenções de voto. A última pesquisa mostra uma votação extremamente pulverizada, com nenhum partido despontando na liderança isolada. O Die Linke, que é um partido de esquerda, lidera a pesquisa com 22%, seguido de perto pela CDU, com 20%. Aí vem a AfD com 18% em terceiro lugar, os Verdes com 15% e a social-democracia do SPD com 12%. Ou seja, está tudo muito parelho em Berlim. A atual coalizão que governa a cidade é das 2 tradicionais forças políticas do país, a CDU e o SPD. Só que se esses resultados da pesquisa se concretizarem, dessa vez os 2 partidos não terão maioria para governar. Será preciso uma coalizão de 3 partidos. O certo é que o Die Linke, mesmo que chegue em primeiro, terá dificuldade em formar uma coalizão. Dentro da esquerda, o próprio SPD tem divergências centrais com o Die Linke, por exemplo, na proposta de estatização de empresas privadas de habitação, que é uma proposta do Die Linke, né? A diferença aí entre os social-democratas e a esquerda mais radical fica bem evidente na eleição em Berlim.
4: E o cenário em Mecklenburgo, lá a vitória da AfD pode estar ameaçada, né?
5: Pois é, nesse estado do nordeste da Alemanha, a AfD vinha liderando as intenções de voto até ontem à noite, mas parece estar havendo uma virada de última hora. A atual governadora social-democrata da SPD, a Manuela Schwesig, vinha há dias crescendo nas pesquisas e na última teria ultrapassado a AfD, agora num apertado 37% contra 36% da extrema-direita. Schwesig é uma figura popular no estado e ficou conhecida por enfrentar um câncer sem deixar a cadeira de governadora. Ela tem feito uma campanha bem personalista contra a AfD. Seu slogan é Die Frau gegen Blau, algo como a mulher contra os azuis, em referência à cor da AfD. O resumo da ópera é que a extrema-direita pode atingir sua maior votação da história nos dois estados que votam neste domingo, mas nada parecido com os 44% conquistados na Sachsen-Anhalt.
4: Muito obrigada. Este foi Gabriel Brust, em Düsseldorf, na Alemanha.
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1: CCP-FM informa a hora certa.
2: 2:30.

Ela é muito importante para mim. Ela fala a história da vida de José. Talvez a sua história. Com certeza a minha história. Porque eu tinha tudo para dar errado. E muitas vezes eu acreditei que eu não podia nada. Tinha medo de me expor. Mas quando eu entendi que o meu pai me abençoou, e assim como José, ele recebeu um manto de amor do seu pai, e aquilo fortaleceu nos momentos de fraqueza e de prisão, assim também tenho sido fortalecido e você também será. Mais uma vez eu quero dizer para você, essas portas simbolizam que você está entrando numa nova dimensão. Você pode ir além, sim. Porque a palavra de Deus diz em 2 Coríntios capítulo 1, versículo 20, em todas as suas promessas, em Cristo Jesus, eu já tenho o sim e o amém. Você é abençoado.

Quem planeja viajar em grupo por meio de transporte fretado deve ficar atento às normas estabelecidas pela Agência Nacional de Transportes Terrestres. A modalidade atende circuitos fechados, como passeios turísticos, eventos ou viagens corporativas, e opera sob regras distintas das linhas regulares de ônibus. No fretamento, a legislação veda a venda individual de passagens e o embarque de passageiros ao longo do trajeto. Todos os ocupantes do veículo precisam constar previamente na lista oficial da viagem, documento que fica com o condutor junto à licença emitida pelo órgão regulador. A orientação ao consumidor é verificar a situação

cadastral da empresa pelo CNPJ no portal da Agência Nacional de Transportes Terrestres antes de viajar. No momento da partida, vale conferir a presença do adesivo com o número de registro na lataria, além do estado de conservação de pneus e cintos de segurança. Irregularidades contratuais e administrativas podem ser registradas na ouvidoria da ANTT pelo telefone 166. Já para situações de emergência ou desrespeito às normas de trânsito em rodovias federais, o contato deve ser feito com a Polícia Rodoviária Federal pelo número 191. As informações são da Agência Nacional de Transportes Terrestres. Reportagem Viviane Bessa.

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Livra-me dos meus inimigos, ó Deus meu. Defende-me dos que se levantam contra mim. Livra-me dos que praticam a iniquidade. E salva-me dos homens sanguinários. Pois eis que espreitam a minha alma, os fortes se ajuntam contra mim. Não por transgressão minha ou pecado meu, ó Senhor, sem culpa minha correm, se preparam. Desperta para me ajudar e vê. Tu, pois, Senhor, Deus dos exércitos, Deus de Israel, desperta para visitar todas as nações. Não tenhas misericórdia dos traidores ímpios. Eles voltam à noite como cães famintos, andam rodeando a cidade. Eis que eles vomitam com a boca, espadas estão nos seus lábios, pois dizem: quem ouve? Mas tu, Senhor, rirás deles, zombarás de todas as nações, por causa da tua força, a ti esperarei, pois Deus é minha torre alta. O Deus da minha misericórdia virá ao meu encontro. Deus me fará ver o desejo cumprido sobre os meus inimigos. Não os mates para que o meu povo não se esqueça. Espalha-os pelo teu poder e abate-os, ó Senhor, nosso escudo. Pelo pecado da sua boca e pela palavra dos seus lábios. Sejam presos na sua soberba. E por causa da maldição e da mentira que falam. Consome-os na tua indignação. Consome-os e não existam mais. E saibam que Deus reina em Jacó, até aos confins da terra. E torne a vir à tarde, como cães famintos, rodeando a cidade. Andem vagando em busca de comida. E se não se fartarem, grunham. Mas eu cantarei a tua força. Pela manhã louvarei com alegria a tua misericórdia. Porque tu foste o meu alto refúgio e proteção no dia da angústia. A ti, força minha, cantarei salmos, pois Deus é a minha torre alta. O Deus da minha misericórdia.

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2: E se sois de Cristo, então sois descendência de Abraão e herdeiros conforme a promessa. Gálatas capítulo 3, verso 29. Não mais detalhes, e sim vivendo o principal. Enquanto eu conversava aqui com você e relembrava minha história, fiquei pensando em lhe dizer mais algumas coisas que, para mim, são muito importantes. O único lugar para nos encontrarmos é em Deus, não há outro. Eu acredito sinceramente que todos nós precisamos, de alguma maneira, olhar para o Senhor de uma forma diferente. Precisamos tirar as formalidades de dentro da igreja, das placas, das denominações, das divisões, dos ritos. E cada um de nós precisa ter a sua experiência pessoal com Deus. Não por intermédio de ninguém, sem mediador. Só nós e Ele. E por que eu digo isso? Porque aceitar o sacrifício de Cristo é o centro para toda mudança na nossa vida.

0: Aceitar a Cristo é receber o que Ele pode fazer por nós. É preciso mergulhar em Jesus e entender que Ele é absurdamente acessível. Ele passou por um processo para nos mostrar isso. Ele desceu da glória, se tornou como um de nós.
1: CCP-FM informa a hora certa.
2: 4 horas.
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2: Nesta edição do Doutor Ajuda, vamos saber mais sobre o envelhecimento da bexiga. O médico urologista Dr. Fábio Ortega nos fala sobre a função da bexiga.
4: Olá, ouvintes. Você já parou para pensar na importância da bexiga no nosso dia a dia? Ela é como um reservatório inteligente que armazena a urina produzida pelos rins e libera quando estamos prontos para ir ao banheiro. A bexiga é um órgão muscular com capacidade de se expandir e contrair, adaptando-se à quantidade de urina armazenada. Mas como muitas outras partes do corpo, a bexiga também sofre alterações com o envelhecimento. Com o passar dos anos, o músculo da bexiga pode perder força e elasticidade, afetando a capacidade de armazenar e esvaziar a urina completamente. No entanto, existem medidas para manter a saúde da bexiga em dia e prevenir problemas que afetam a qualidade de vida. Caso precise de ajuda sobre o tema, procure ajuda médica.
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1: A vitória pertence aos filhos de Deus. Pois é.

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Então eu queria, nessa noite, que vocês recebessem o nosso último convidado com muitos aplausos. Veio de longe para estar aqui conosco. Amém?

0: Muito prazer.
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2: Empresas que contratam transporte rodoviário de cargas terão mais mecanismos para verificar se o valor pago pelo frete está de acordo com o piso mínimo estabelecido pelo governo. A Agência Nacional de Transportes Terrestres, ANTT, reforçou a fiscalização das operações. Uma das mudanças envolve o Código Identificador da Operação de Transporte, o CIOT, que deve ser vinculado ao Manifesto Eletrônico de Documentos Fiscais. Nas operações de carga e lotação sujeitas ao piso mínimo, o CIOT não é gerado quando o valor informado fica abaixo do limite estabelecido pela ANTT. O código reúne informações da contratação, como o transportador, os veículos utilizados, a origem e o destino da carga e o valor do frete. Com a vinculação ao manifesto, esses dados podem ser utilizados na fiscalização eletrônica. A determinação foi reforçada pela medida provisória 1343 de 2026 e pelas resoluções ANTT 6077 e 6078. As empresas que acumularem mais de 4 autuações em datas diferentes dentro de 6 meses poderão ter o Registro Nacional de Transportadores Rodoviários de Cargas, o RNTRC, suspenso cautelarmente. A suspensão será analisada caso a caso e poderá ser aplicada quando houver risco de continuidade da infração, prejuízo à fiscalização ou comprometimento da política do piso mínimo do frete. Os atos serão publicados no Diário Oficial da União e terão efeito 72 horas depois. A suspensão poderá durar de 5 a 30 dias. Em caso de reincidência, após decisão administrativa definitiva, o prazo pode chegar a 40 dias. A repetição das irregularidades também pode levar ao cancelamento do RNTRC por até 2 anos e uma multa de até R$1 milhão. As medidas de suspensão e cancelamento não se aplicam ao transportador autônomo de cargas que atua exclusivamente como contratado. A fiscalização é conduzida pelas áreas da ANTT responsáveis pelo transporte rodoviário de cargas. Reportagem Marquesan Araújo.
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Senhor, nós levantamos a nossa voz a Ti, Deus. Nós clamamos a Ti, porque é do Senhor que vem o nosso socorro, Deus. Nós chamamos de volta tudo aquilo que foi roubado, Deus. Tudo aquilo que nós perdemos, Senhor. Os sonhos, os planos, Senhor. Oh Deus, aquilo que um dia já foi festa e hoje é luto, é tristeza, Senhor. Traz de volta, restitui, Senhor. Nos restitui, Deus. Esse é o nosso clamor, Senhor. Nos restitui.

chegou o momento de você levantar a sua voz ao Senhor. Não se preocupe com quem está ao seu lado. Não olhe para os lados, olhe para cima. E clame ao Senhor. Oh, Senhor, restitui. Assim como foi com a vida de Jó, Senhor, restitui a minha vida também, Deus. A minha casa, a minha família, Senhor. Os meus sonhos, Deus, restitui. Clame ao Senhor. Oh, recanta lá da churinha da ladás. Clame. Clame. Clame. Oh, Senhor, traz de volta, Senhor. Sara a nossa dor, Deus. Derrama o teu azeite na nossa ferida, Senhor. Oh, Deus, nós precisamos de ti, Senhor. Restitui a tua presença, Senhor. A tua presença em nossa vida, Deus.

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0: Dê um forte aplauso ao nome de Jesus Cristo.
1: CCP-FM informa a hora certa.
2: 6 horas.
0: Tudo o que o Senhor deseja é um coração quebrantado. Tudo o que o Senhor espera de você aqui neste lugar e sobre toda a tua vida é que você aprenda a ouvir a sua voz e obedecer.
3: Com um sorriso nos lábios, beleza, teu irmão, essa canção seja verdade na sua vida.

aplaudir mais forte aquele que vive, querida. Você pode aplaudir mais forte aquele que está vivo. Aleluia, aplauda com alegria. Aleluia, o Senhor está neste lugar. Quantos estão cheios de expectativa no seu coração? Quantos estão com seu coração ardendo pela presença de Jesus? Quantos querem entregar tudo para Ele? Você está desejoso disso nessa hora? Todo esse ambiente está sendo gerado aqui nesse lugar. E isso vai chegar a milhares. Milhares de famílias vão receber desse impacto também. Dessa presença de Jesus também. Dessa graça que cura. Dessa graça que salva. Dessa graça que liberta. Pode fazer isso com mais força. Você pode entregar tudo.

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0: virou notícia.
1: Empresas que contratam transporte rodoviário de cargas terão mais mecanismos para verificar se o valor pago pelo frete está de acordo com o piso mínimo estabelecido pelo governo. A Agência Nacional de Transportes Terrestres, ANTT, reforçou a fiscalização das operações. Uma das mudanças envolve o Código Identificador da Operação de Transporte, o CIOT, que deve ser vinculado ao manifesto eletrônico de documentos fiscais. Nas operações de carga lotação sujeitas ao piso mínimo, o CIOT não é gerado quando o valor informado fica abaixo do limite estabelecido pela ANTT. O código reúne informações da contratação, como o transportador, os veículos utilizados, a origem e o destino da carga e o valor do frete. Com a vinculação ao manifesto, esses dados podem ser utilizados na fiscalização eletrônica. A determinação foi reforçada pela medida provisória 1343 de 2026 e pelas resoluções ANTT 6077 e 6078. As empresas que acumularem mais de 4 autuações em datas diferentes dentro de 6 meses poderão ter o Registro Nacional de Transportadores Rodoviários de Cargas, o RNTRC, suspenso cautelarmente. A suspensão será analisada caso a caso e poderá ser aplicada quando houver risco de continuidade da infração, prejuízo à fiscalização ou comprometimento da política do piso mínimo do frete. Os atos serão publicados no Diário Oficial da União e terão efeito 72 horas depois. A suspensão poderá durar de 5 a 30 dias. Em caso de reincidência, após decisão administrativa definitiva, o prazo pode chegar a 40 dias. A repetição das irregularidades também pode levar ao cancelamento do RNTRC por até 2 anos e uma multa de até R$1 milhão. As medidas de suspensão e cancelamento não se aplicam ao transportador autônomo de cargas que atua exclusivamente como contratado. A fiscalização é conduzida pelas áreas da ANTT responsáveis pelo transporte rodoviário de cargas. Reportagem Marquesan Araújo.
2: Um viajante caminhava às margens de um grande lago. Ao ver um canoeiro preparando-se para zarpar, puxou conversa com ele e descobriu que seus destinos eram o mesmo. A outra margem do lago. Pediu carona, propondo-se a ser o remador. Entrou na canoa, pegou os remos e madeira e reparou que num remo estava a palavra fé e no outro, ação. Ele nunca tinha remado e rapidamente notou que não era tão fácil quanto parecia. A canoa ficava navegando em círculos, ora para a esquerda, ora para a direita. O dono da canoa, um idoso muito simpático, procurava não ser grosseiro, mas não podia conter o sorriso. Por fim, já cansado, o viajante pede ajuda. Por favor, senhor, como é que eu faço para esta canoa ir só para frente? O canoeiro respondeu. A resposta, meu amigo, está nos remos. A fé e a ação têm que ser impulsionados ao mesmo tempo e com a mesma força. Meu irmão, minha irmã, prossiga para o alvo, mas sem se esquecer de fé e ação.

0: temperatura?
1: 24 graus.
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coisas que mais incomodam o inimigo é a tua liberdade. E quem tem o Espírito Santo é livre. É livre. É livre do passado. Porque ele não tem medo que aconteça de novo alguma coisa que já aconteceu. Porque a porta que Deus fecha, ninguém pode abrir. E a que ele abre, ninguém pode fechar. E ele ousa viver o que ninguém acreditou. Ele é livre.

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1: Ele nos dá poder para mim.

levado e o outro deixado. Duas mulheres estarão no moinho moendo trigo. Uma será levada e a outra deixada. Por isso, fiquem vigiados, pois o Filho do Homem chegará na hora em que vocês não estiverem esperando.

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